0: E é curioso, tu disse as farmas, não é?
1: Chão.
0: Geneta de um gato dita com o taco, a minha tia, e essa se dou conta que é bom.
1: O senhor existe? Mandou um chefe que me dito?
0: Um pouco.